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0: Aplauda o Senhor aí, gente!
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Era só o começo da jornada. 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Se o Senhor está comigo, eu vou continuar. Eu te levanto e ninguém vai te parar. 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

Essa conversa não acabou aqui. Deus ainda está falando. E talvez essa resposta era tudo que você precisava ouvir hoje. Você não está sozinho. O Senhor não te abandonou. E essa dor

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1: Isaías capítulo 53. Quem deu crédito à nossa pregação? E a quem se manifestou o braço do Senhor? Porque foi subindo como renovo perante ele e como raiz de uma terra seca. Não tinha beleza nem formosura. E, olhando nós para ele, não havia boa aparência nele para que o desejássemos. Era desprezado e o mais rejeitado entre os homens. Homem de dores e experimentado nos sofrimentos. E como um de quem os homens escondiam o rosto, era desprezado e não fizemos dele caso algum. Verdadeiramente, ele tomou sobre si as nossas enfermidades e as nossas dores levou sobre si. E nós o reputávamos por aflito, ferido de Deus e oprimido. Mas ele foi ferido por causa das nossas transgressões e moído por causa das nossas iniquidades. O castigo que nos traz a paz estava sobre ele, e pelas suas pisaduras fomos sarados. Todos nós andávamos desgarrados como ovelhas. Cada um se desviava pelo seu caminho, mas o Senhor fez cair sobre ele a iniquidade de nós todos. Ele foi oprimido e afligido, mas não abriu a sua boca. Como um cordeiro foi levado ao matadouro, e como a ovelha muda perante os seus tosqueadores, assim ele não abriu a sua boca. Da opressão e do juízo foi tirado, e quem contará o tempo da sua vida? Porquanto foi cortado da terra dos viventes. Pela transgressão do meu povo ele foi atingido. E puseram a sua sepultura com os ímpios e com o rico na sua morte, ainda que nunca cometeu injustiça, nem houve engano na sua boca. Todavia, ao Senhor agradou moê-lo, fazendo-o enfermar. Quando a sua alma se puser por expiação do pecado, verá a sua posteridade, prolongará os seus dias, e o bom prazer do Senhor prosperará na sua mão. Ele verá o fruto do trabalho da sua alma e ficará satisfeito. Com o seu conhecimento, o meu servo justo justificará a muitos, porque as iniquidades deles levará sobre si. Por isso lhe darei a parte de muitos, e com os poderosos repartirá ele o despojo, porquanto derramou a sua alma na morte e foi contado com os transgressores. Mas ele levou sobre si o pecado de muitos e intercedeu pelos transgressores.

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1: Feche os olhos. Tudo estava muito triste. Jesus havia morrido. As pessoas achavam que não havia mais esperança. Você pode imaginar o cenário triste que havia? Você pode se transportar para lá agora? Feche os olhos e se transporte para este lugar. Que clima sombrio. Uma mulher chorava. Era Maria Madalena. Ela estava chorando junto ao sepulcro de Jesus. De repente, ela viu dois homens. Eram dois anjos do Senhor vestidos de branco. E eles lhe perguntaram: mulher, por que você está chorando? E ela disse: eu estou chorando porque levaram meu Senhor embora e não sei onde o colocaram. Quando ela disse isso, ela olhou para trás e viu um homem, mas ela não reconheceu e não sabia quem era ele. Era Jesus que estava ali.

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2: A paz do Senhor, povo de Deus, ouvintes da nossa querida Rádio Cristo, a verdade que liberta. Aqui quem vos fala, pastor Jailson, da Igreja Batista El Betel, aqui em Chorozinho, passando para deixar uma palavra ao coração e uma saudação também ao nosso querido amigo diácono Jair Barros, que está à frente desse trabalho, na direção desta linda rádio que nasceu no coração de Deus. E eu quero deixar uma palavra ao coração de cada um. João 14, versículo de número 6, um texto muito conhecido, onde o Senhor Jesus ele diz: eu sou o caminho, a verdade e a vida. João 14 se encontra em um momento de profunda tensão, tensão espiritual, expectativas nos discípulos. Jesus ele está à véspera da cruz. Os discípulos estão confusos, inseguros e com medo do futuro. Esse é o cenário aonde Tomé se levanta, um dos discípulos de Jesus, se levanta e expressa a dúvida, e essa dúvida soa no coração de muitos. Senhor, não sabemos para onde vais, e como podemos saber o caminho? A resposta de Jesus não foi um mapa, nenhuma filosofia, nem um sistema religioso. Ele não apontou um caminho. Jesus declarou: eu sou o caminho. Aqui não temos apenas uma afirmação teológica. Nós temos uma revelação absoluta da identidade de Cristo. Nós temos essa revelação. Jesus é o caminho, exclusividade da salvação. No original grego, caminho, odos, indica uma estrada contínua, uma jornada segura. Jesus não diz, conhece o caminho. Ele afirma ser o próprio acesso ao Pai. Nós vemos em Atos, capítulo 4, versículo 12, em nenhum outro há salvação. E o escritor dos Hebreus, no capítulo 10, versículos 19 e 20, ele diz: ele abriu um novo e vivo caminho pelo véu. A humanidade não está apenas perdida, está espiritualmente morta. Portanto, não precisa de orientação, mas a nossa geração, a humanidade, ela precisa de redenção. Não há atalhos para Deus. Há um único caminho, e esse caminho tem nome: Jesus Cristo. Por isso nós compreendemos que Ele é o caminho. Ele é a exclusividade da salvação. Jesus é a verdade. Isso é uma revelação absoluta de Deus. Em um mundo onde o relativismo, onde cada um cria a sua própria verdade, Jesus ele se posiciona como a verdade encarnada. Ele não apenas fala a verdade, ele é a expressão perfeita da realidade divina. João 8,32: conhecereis a verdade, e a verdade vos libertará. A verdade não é um conceito abstrato, é uma pessoa viva. Então, logo, rejeitar a Cristo é rejeitar a própria revelação de Deus. Quando Cristo entra, a mentira cai, as cadeias se quebram e a verdade liberta a alma. Essa é a verdade que nós devemos procurar, Ele, Jesus Cristo. E em terceiro ponto, em terceiro lugar, Jesus é a vida. A fonte da vida eterna. A palavra vida aqui não se refere apenas à existência biológica, mas à vida divina, à vida eterna, à vida abundante, aonde ele mesmo também declara em João capítulo 10, versículo 10, a parte B, onde vai dizer: eu vim para que tenham vida e a tenham com abundância. João, escrevendo a sua primeira carta, no capítulo 5, no verso 12, ele também vai dizer: quem tem o Filho tem a vida. Sem Cristo, o homem pode até existir, mas não tem vida espiritualmente. A verdadeira vida começa quando Cristo habita no interior, quando Cristo passa a habitar dentro de nós. Onde Jesus entra, a morte perde o domínio e a vida de Deus começa a florescer. Por isso, eu quero deixar essa mensagem ao seu coração. Jesus Cristo, ele é o caminho, a verdade e a vida. Jesus Cristo, ele é o caminho da exclusividade da salvação. Jesus Cristo, ele é a verdade, ele é a revelação absoluta de Deus. E ele é a vida. Ele é a fonte da vida eterna. Ele é a fonte da vida abundante. Ele é aquilo que nós precisamos. Jesus é tudo aquilo que precisamos. Porque para quem está perdido, ele é o caminho. Para quem está confuso, ele é a verdade. E para quem está vazio, ele é a vida. Então que essa palavra possa penetrar no seu coração, essa palavra possa estar guardada no seu coração. Hoje não é dia de indecisão, não é dia de teorias, é dia de encontro. Senhor marcou um encontro contigo através dessa palavra. Senhor Jesus marcou um encontro contigo através dessa palavra. E que essa palavra possa penetrar no seu coração. E você possa aceitar esse convite de vir para o caminho, receber a verdade e viver essa vida abundante que ele tem. Essa vida eterna. Porque Jesus não é uma opção entre muitas. Ele é a única resposta eterna para a alma abatida do homem, para a alma cansada humana, para a alma em desespero. Assim como os discípulos estavam desesperados, assim como os discípulos estavam sem norte, Jesus se apresenta para eles e diz: eu sou o caminho, a verdade e a vida. E ninguém vai ao Pai a não ser por mim. Que você possa fazer uma oração, você possa orar reconhecendo Jesus. Reconhecendo Jesus como o teu único e suficiente Salvador. Reconhecendo Jesus como aquele que tem todo o poder para transformar o homem, para salvar a alma do homem, e assim você ser abençoado nesta terra. Que Deus abençoe a sua vida, que Deus abençoe sua casa, Deus abençoe sua família, e estamos juntos. Deus em Cristo vos abençoe.
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1: Havia um momento em que os discípulos olharam para Jesus e fizeram a pergunta mais importante que alguém pode fazer. Senhor, ensina-nos a orar. E ele abriu a boca e o céu inteiro ficou em silêncio.

Antes de todo clamor, existe uma oração que atravessa o tempo e a dor. Ela foi ensinada por aquele que veio do céu. E quem a ora de verdade, nunca mais ora sozinho. Pai nosso.

Há mais de 2000 anos, em uma colina da Galileia, Jesus ensinou essa oração, não em latim, não em grego, mas na língua que ele falava com sua mãe, com seus amigos, com o pai, o aramaico. A língua do céu tocando a terra. Ouça agora as primeiras palavras dessa oração, na voz original.

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0: Fala para o teu irmão que está do seu lado. Deus quer que você viva uma história de poder nesse tempo. Faça a diferença, querido. Aleluia.
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0: Deus abençoe. Que alegria estar com vocês, viu? É uma honra pro Casa USP participar desse projeto tão lindo. Deus abençoe vocês.
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1: Tem presença de Deus nesse lugar. E aonde a presença dele está, meu irmão, não tem como ficar calado. Tem que abrir a boca e dar glória mesmo. Oh, glória, Jesus.

0: presença gloriosa. Presença que Saul abriu mão, mas Davi não abriu. Quando percebeu que estava ficando sem ela, ele se desesperou e disse: Senhor, não retire de mim o teu Espírito Santo e não me lances fora da tua presença.
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1: Se você está chorando hoje, escuta essa verdade. A lágrima pode visitar a noite, mas ela não mora para sempre. Porque Deus ainda está escrevendo sua história, e o choro não vai durar para sempre.

Talvez você esteja cansado de lutar, de esperar, de acreditar. Talvez o peso esteja grande demais, mas Deus conhece sua dor. Porque nenhuma lágrima é esquecida, nenhuma oração se perde no céu, nenhuma promessa morre quando foi Deus quem escreveu. E aquilo que hoje machuca não será sua história inteira, porque Deus transforma lágrimas em testemunhos de vida verdadeira. Então não pare agora. O amanhecer está chegando.

0: que Deus continua trabalhando, mesmo quando você não consegue sentir. Mesmo chorando, continue confiando. Mesmo cansado, continue caminhando. Porque o choro não vai durar para sempre. Então respira. A noite está passando. O céu continua olhando por você. E aquilo que hoje é lágrima, amanhã será testemunho. Porque Deus ainda está no controle. E o choro não vai durar para sempre.
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1: Ele continua sendo fiel a nós.

Essa canção, ela me faz lembrar de quando eu tinha 6 anos de idade. E eu lembro que dentro de uma igreja bem pequenininha, Jesus olhou pra mim, uma menina improvável, que não tinha condição, que não tinha força pra se levantar. E ele me deu uma promessa. Ele disse: Kellen, eu te levarei sobre essas nações. E hoje eu tô aqui como testemunho do Senhor para dizer que se Ele fez a promessa na sua vida, Ele vai cumprir, Ele vai fazer. Descansa o teu coração, pois Ele é fiel. Cante.

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We'll be right back.

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quem sabe tão indefeso, sem ninguém para recorrer. 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

ser mais, porque Ele me amou, porque Ele me ama, porque Ele me ama, isso me basta, a Tua graça me basta.

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Existem momentos na vida em que a gente percebe que nada mais preenche. Nem conquistas, nem pessoas, nem sonhos realizados. E é nesse lugar vazio que Deus nos encontra. Hoje, o Espírito Santo está te trazendo de volta. Não para um lugar, mas para uma presença.

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1: Deus, eu sei que errei tantas vezes, mas eu ainda preciso de Ti. Mesmo cansado, ferido e sem forças, por favor, não desiste de mim.

Eu pensei que era o fim, que ninguém mais podia me ajudar. Mas enquanto eu chorava em silêncio, Deus estava mudando a minha história.

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1: Talvez você esteja vivendo daqueles dias em que tudo parece distante. As respostas, os sonhos, a força para continuar. E no meio desse silêncio, o coração começa a perguntar: Deus, o Senhor ainda está aqui? Mas escuta isso, o processo não anulou a promessa. O vale não é tua morada, é só um lugar de passagem. E mesmo no deserto, Deus continua cuidando de você.

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1: Oh, aleluia.

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Yeah.

0: Glória a Deus.
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1: Que eu sei que foi pago um alto preço. Aleluia, glória a Deus. Pode vir pra pertinho aqui, ó.

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mais uma canção. Que essa seja a nossa verdade, Jesus. Que essa seja a nossa verdade, Jesus. Queremos estar onde o Senhor está, Pai. E se o Senhor habita no meio de órfãos e viúvas, Pai, é lá que queremos estar.

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0: Oh, Rabakanda. Aleluia. Aleluia. Eu não acredito que exista alguém aqui esta noite que não sentiu nada. Se você não sentiu nada esta noite aqui, precisa ser renovado. Isaías 40 diz que os que esperam no Senhor renovarão as suas forças. Oh, aleluia. E nesta noite, Jesus quer renovar você. Aleluia. Você que ainda não falou línguas estranhas esta noite.
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Jacó enquanto fugia do seu irmão Esaú. Ao dormir no deserto, ele teve um sonho. E nesse sonho, nessa visão, ele viu os céus abertos, uma escada posta no céu. Os anjos subiam e desciam por essa escada. Então naquele momento ele disse: o Senhor está nesse lugar e eu não sabia. O interessante é que Deus sempre fora o Deus de Jacó. Deus tinha uma aliança com Abraão, com Isaac e também com Jacó e com toda a sua descendência. Mas Jacó ainda não tinha uma aliança com Deus. E naquele momento especial, particular, houve um toque. Jacó foi tocado pela glória do Senhor, pela maravilhosa visão de Deus. E a partir daquele dia, a sua vida nunca mais foi a mesma. Jacó então fez uma aliança com Deus. E isso é que fez a diferença na vida de Jacó. Deus tem uma aliança com você, mas você precisa fazer uma aliança com Deus. Você precisa sentir o poderoso toque do Todo-Poderoso em sua vida. E você precisa se aliançar com o toque da glória de Deus e viver mediante a fé neste toque, mediante a fé nessa experiência. Deus tem uma aliança com você e agora Ele espera por ti.

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1: Oh, aleluia. Tu és o Deus que jamais falhou. Tu és o Deus que não pode mentir. Tu cumpriste as tuas promessas na vida de Abraão, de Isaac, de Jacó. E eu sei que o Senhor cumprirá também as tuas promessas na minha vida. Eu sei que os teus olhos estão em mim, Senhor.

Podem passar os dias, podem passar os anos. Confia, meu amado, Ele trabalha para aqueles que nele esperam. Todas as palavras que Deus disse se cumpriram. E assim será na tua vida, meu querido. Mas quem sabe você não está vendo. Na verdade, você não precisa ver. O que você precisa é crer, porque Ele fará. Toda promessa passa pelo teste do tempo. Ele está provando o teu coração. Ele está forjando o teu caráter para que você desfrute.

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1: Aleluia. Se acomoda aí.

você fosse boca de Deus aqui esta noite e emprestasse seus lábios ao Senhor e cantasse para a pessoa que está do seu lado: filho, eu quero tanto. Vamos lá? Filho, eu enxugar teu pranto, te fazer só meu. Filho, eu quero ser teu Deus.

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1: Tempo que Deus tem despertado e tem levantado homens e mulheres, jovens, crianças, para serem usados pelo Senhor Jesus nesse tempo, nessa geração.

0: Quantos apaixonados nós temos aqui? Levanta suas mãos para os céus e diga assim comigo: Senhor,
1: eu estou
0: apaixonado por ti.
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0: Oh, aleluia, aleluia. Oh, vale a pena estar na presença do Senhor. Mas não se preocupe, deixe o teu problema com Jesus, que a vitória é nossa pelo sangue de Jesus. Não importa por mais difícil que seja o seu problema, somente Jesus pode resolvê-lo esta noite.
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antes de pedir respostas. Antes de pedir livramento. Jesus nos ensinou a parar e reconhecer quem Deus é. Não começamos essa oração falando do problema. Começamos lembrando que temos um Pai. Que o reino dele é maior que o medo. E que a vontade dele é melhor que a nossa.

0: Pai que estás perto, assim como no céu, seja aqui.
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Aí talvez alguém vai perguntar pra você: por que que você sobreviveu nessa batalha? O que que te manteve de pé? Aí tu vira pra essa pessoa e fala assim:

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0: Muito bem, meus queridos, a paz do Senhor, que Deus em Cristo possa estar te abençoando neste momento e a partir de agora até as 17 horas estaremos aqui juntinhos, lado a lado, e hoje nós estaremos trazendo uma poderosa palavra com o pastor Napoleão Falcão, né? Um dos maiores conhecedores do Apocalipse, um dos maiores professores e mestres em assuntos relacionados ao Apocalipse. Nós vamos ouvir uma palavra com ele nessa tarde e você é nosso convidado a ouvir. Poder é salvação ao alcance de todo aquele que crê em Deus, né? Então, o apóstolo Paulo, ele disse que não se envergonhava do evangelho, porque o evangelho era poder de Deus para a salvação de todo aquele que nele, né, nele, no expressado, na palavra evangelho e em Cristo, acreditasse. Então, observando por esse mérito, observando por essa linha de raciocínio, observando por esse tema, que nós cremos em Cristo, o confessamos como sendo o nosso legítimo e eterno Salvador, e a nossa fé está acima de toda e qualquer denominação. A nossa fé está em Deus. Foi Ele que deu o Seu Filho para morrer na cruz do Calvário por nós. Então, vamos orar, já agradecendo a Deus nessa tarde por mais este programa, programa que vem abençoar a sua vida nesta tarde. Alguns dias já não apresentávamos aqui nas tardes o programa Cristo, a Verdade que Liberta. E hoje estamos aqui para louvar ao Senhor. Só lembrando a você, esse programa tem o apoio da Assembleia de Deus Montes em Chorozinho, que faz parte da Regional 17, que ela é coordenada, ela é liderada, né, pelo pastor Rony Ferreira, que também é o pastor regional da Regional 17. Então, um abraço já para o pastor Rony, pastora Josiane, para todos os obreiros, não somente da sede em Chorozinho, mas de todas as congregações do campo de Chorozinho e da Regional 17 e demais. Então vamos orar, vamos agradecer ao Senhor. Amantíssimo Senhor Eterno Deus, neste momento nós te agradecemos por mais este momento que temos separado, que temos escolhido para te servir, para te adorar, para ouvir e aprender de ti. Meu Senhor, nós decretamos a cura sobre o teu povo, a cura sobre aqueles que estão ouvindo este programa e que estão enfermos. A tua palavra diz que o que a igreja ligar aqui na terra será ligado no céu. Então nós, como igreja, decretamos a cura dos teus servos. Aqueles que estão passando por problemas, por dificuldades, que a vitória chegue até a eles e que o teu nome seja glorificado, meu Senhor. Que haja um avivamento em nossas vidas, que haja uma grande onda de reconciliação por estes dias, porque nós cremos que o Senhor está voltando e por isso pregamos o teu evangelho. Pai amado, abençoa cada louvor que for ministrado nessa tarde, que ele venha falar ao coração daqueles que estão participando do programa, aqueles que irão enviar mensagem nessa tarde. Usa-os poderosamente. Senhor, abençoa esta web rádio para que ela venha gerar vida e vida em abundância aos teus servos e a todo aquele que a ouve. Que a mensagem que for ministrada nessa tarde seja uma mensagem de salvação, uma mensagem de atualização do conhecimento espiritual e que venha trazer luz àqueles que ainda estão em dúvida em relação à tua salvação que foi direcionada a nós. Senhor, nós tudo te pedimos e por fé já te agradecemos no nome do teu Filho amado, Jesus Cristo, que morreu, ressuscitou e vivo está sentado à tua direita neste momento. Pai, tudo nós te agradecemos. Muito obrigado, Senhor, por essa tarde.
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0: Meus queridos, neste momento eu já quero mandar um abraço para você que está nos ouvindo aqui no Residencial Irmã Alzira, né? Os irmãos aqui da Assembleia de Deus Montese, tá? Em especial a irmã Tamires, o irmão Erisvaldo, o irmão Wilton, família, também a irmã Osana, todos os irmãos que se congregam ali na Assembleia de Deus Montese, os nossos vizinhos e todas as igrejas que estão militando nesta obra maravilhosa da ministração da Palavra de Deus aqui no Residencial Irmão Alzira. Todas as famílias sejam alcançadas por um abraço de Deus neste momento, né? Quero agradecer a você que está aqui em Triângulo também, está sintonizado conosco, você que está em Lagoa de Pedra, Sítio Capoeira, você que está aí na região da Ribeira, também está nos ouvindo, tá? Então que Deus em Cristo venha te abençoar. Em Chorozinho, na sede, em toda a pequena grande Chorozinho, você que está nos ouvindo, que Deus venha te abençoar, que Deus venha fazer grandes coisas na sua vida, né? Mandamos um abraço aí para todos os dirigentes das Assembleias de Deus Montese aqui em Chorozinho, todos os obreiros, todos os congregados, todos os irmãos que estão sintonizados conosco. A partir de agora, você pode enviar sua mensagem de áudio para o número 85 994 03 1383. Você manda, nós vamos ouvir e estaremos também colocando aqui no ar, tá bom? Então, vamos ouvir louvores, vamos ouvir a palavra de Deus nessa tarde, um programa bem diferenciado. Vamos ouvir aí dois louvores e daqui a pouquinho estamos de volta, amém? Deus em Cristo abençoe.

Oh, Rabacanda. Aleluia. Aleluia. Eu não acredito que exista alguém aqui esta noite que não sentiu nada. Se você não sentiu nada esta noite aqui, precisa ser renovado. Isaías 40 diz que os que esperam no Senhor renovarão as suas forças. Oh, aleluia. E nesta noite, Jesus quer renovar você. Aleluia. Você que ainda não falou línguas estranhas esta noite,

0: Muito bem, meus queridos, estamos aí de volta. Houve aí um probleminha, um hino entrou, outro saiu. Nós estávamos aqui ajustando aqui a ministração da palavra, que será lançada. A nossa irmã Camila acabou de nos mandar aqui uma mensagem. E a mensagem, ela pede aqui o louvor com a Juliane Souza. É o título A, Jesus. Irmã, nós infelizmente não temos esse louvor aqui, né? Vamos dar aqui prioridade aqui à mensagem. Vamos tentar procurar esse louvor aqui na internet. Nós vamos fazer usufruto aqui de um versículo que nós vamos ler. E em seguida já vamos adentrar a palavra do pastor Napoleão Falcão. Amém? Espero que os irmãos entendam a mensagem, recebam a mensagem. É para o nosso elevo, nosso crescimento espiritual. E para que possamos nós estarmos preparados para o que há de vir. Grandes coisas estão chegando por aí, viu, irmão? Temos que estar preparados. Conforme está escrito aqui, Paulo, escrevendo aos Romanos, capítulo 8, versículo 1, ele diz: portanto, agora nenhuma condenação há para os que estão em Cristo Jesus, que não andam segundo a carne, mas segundo o Espírito. Um versículo maravilhoso, um versículo poderoso para salvar o mundo inteiro. Um versículo poderosíssimo para salvar o mundo inteiro. Por quê, irmão Jair? Porque ele nos traz a verdade de Deus, a verdade que está em Cristo, a verdade que nos foi gerada na cruz do Calvário. E a verdade é que a porta se abriu para que pudéssemos nós voltarmos à presença de Deus. Agora, muitas pessoas, infelizmente, estão desenhando Deus para um Deus para si e dizendo que aquele ali é o Deus do céu, né? Um Deus que passa a mão em cima de tudo, um Deus que recebe do jeito que é, do jeito que está, e se recusa a mexer em alguma coisa. E eu quero dizer para você que há muitas verdades que são mentiras, que não são verdades, que são inverdades, são verdades incompletas. E as coisas de Deus não se confundem, né? O que é de Deus não se confunde. É, ou é 100% ou não é 100%, não é de Deus. Então, Deus, na realidade, recebe você, a mim, como nós estamos. Agora, nos recusa a deixar da maneira que nós chegamos até a Ele. Porque nós vamos ser relapidados para que possamos morar em uma nova pátria, nova cultura, novo entendimento, nova vida. Por isso nós temos que mudar. Nós temos que mudar o nosso caminho, temos que mudar o nosso roteiro, temos que mudar a nossa trajetória. Então, é impossível você receber ao Cristo da cruz na sua vida e você continuar do mesmo jeito. E a única forma que tem de você continuar do mesmo jeito é se você o aceitou só da boca para fora. Mas se você o aceitou em verdade, em espírito, em verdade, no seu coração, na sua alma, então ele vai transformar a sua vida. Amém? Então nós vamos ouvir uma palavra poderosa, uma palavra realmente muito forte, a palavra que eu também quero ouvir junto com você, tá? Porque o Senhor fala aos nossos corações. Vamos ouvir. E daqui a pouquinho, quando a mensagem terminar, nós vamos estar tentando colocar aqui a palavra que a irmã Camila, o louvor que a irmã Camila pediu. E que Deus em Cristo abençoe as nossas vidas ao ouvir essa mensagem nessa tarde.
1: Abramos a Bíblia, a palavra de Deus, o Evangelho de São Mateus, capítulo de número 25, o versículo de número 6. Ouçamos o que nos diz a palavra de Deus. Mas à meia-noite ouviu-se um grito: eis aí o noivo, saí ao seu encontro. Amém? Pode sentar. Obrigado. Glória a Deus. A meia-noite é chegada. Diga comigo. A meia-noite. Diga comigo. E a chuva. Diga comigo. E a chuva. Ani. Gará. Oixalai. Você disse, Jesus é meu e eu morarei em Jerusalém com ele. Aleluia. As profecias da vinda de Jesus estão literalmente cumpridas. Não há mais que duvidar dos fatos, ora relacionados com o maior dia da história. Nunca houve, diz o profeta, um dia como aquele dia. Eu quero que você me entenda esta noite. O esboço da mensagem que Deus me deu sobre cinco verdades da meia-noite. Não sou eu que faço a obra, é o Espírito Santo. Não precisa eu ficar tenso e preocupado, porque o Espírito Santo já comunicou ao meu espírito que a obra que ele vai fazer esta noite é muito maior do que aquela que ele fez de manhã. E vocês estão liberados para bater palma. Por favor, não se acanhem. Não se acanhem e não economizem. Eu gostaria de lembrar a vocês que esse assunto que vocês escolheram como tema é minha matéria predileta. É minha matéria predileta. Devo dizer a todos os presentes que nós cremos na vinda de Jesus, não porque simplesmente ouvimos alguém falar, mas porque fomos por Deus revelado destas grandes verdades. Existem na Bíblia quase duas mil referências à vinda de Jesus. 318 está no Novo Testamento, referências alusivas à volta de Cristo. Então, Jesus vai voltar. Segundo as profecias, uma vez, em duas fases. Diga amém? Na primeira fase, ele virá para a igreja. Na segunda fase, ele virá com a igreja. É chamada de vinda em glória. Oh, glória. Amém. Na primeira fase, os pecadores serão destruídos. Na segunda fase, haverá uma profunda lamentação. Na primeira fase, ele virá sobre os ares. Na segunda fase, ele virá sobre o Monte das Oliveiras. Isso é bíblico? Bíblico. Eu vou dizer aonde está escrito. Não tem pressa. Glória a Deus e aleluia. Amém. A lei de Moisés, todo mundo sabe, todos nós sabemos, mas o primeiro sermão que Jesus pregou foi no monte. O lugar que ele foi crucificado foi também no Monte Calvário. O lugar que ele subiu para o céu foi também no Monte Olival. E o lugar que ele vai descer com esta igreja em glória é sobre o Monte das Oliveiras para reinar no milênio. Só glória a Deus sem palma não vale não.
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1: Primeira verdade da meia-noite. Meia-noite é a hora mais escura do dia. Repita comigo. Meia-noite é a hora e eu vou profetizar para vocês agora de olho aberto. Eu não preciso fechar os olhos para profetizar. Vou abrir mais os olhos e vou profetizar. Jesus vai voltar justamente à meia-noite. Digam amém. Não é a meia-noite do seu relógio, não é a meia-noite do meu relógio, mas é a meia-noite do relógio do Pai. Um certo missionário na Noruega, aproximadamente 20 anos passados, teve uma grande revelação. Deus lhes mostrara um grande relógio. Ele olhou para o relógio, estava lá estabelecido o ponteiro menor que marca as horas, estava bem pertinho, assim da meia-noite, e o menor que marca os minutos estava assim faltando 5 para meia-noite. Já fazem 20 anos. Eu quero dizer para vocês que esse ponteiro maior já andou mais um pouquinho. Ou não? Nesses 20 anos, para ter dado 3,5 passinhos na frente. Cruzando com... E à meia-noite vai se ouvir um grito.
3: Aí vem o esposo! Sai ao encontro!
1: 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Não é um dogma. Não é um produto de uma mente neurótica. 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Isto são profecias.

O mundo está em trevas. Porque, olhe para cá, meia-noite espiritual, vamos agora fazer uma exegese. Meia-noite espiritual na profecia, é hora de glutonaria, de extravasão.

Respeita a família e a palavra. Meia-noite. É hora das mais densas negruras. O cólera está matando algumas centenas de pessoas nos países do terceiro mundo. A AIDS está matando aos milhares em todos os continentes da Terra. No ano 2000 serão 300 milhões de aidéticos portador do vírus da HIV. Agora, eu tenho uma profecia para você. Você pode olhar para mim? Pode olhar para mim agora? Olha aqui.

0: 주세요. 할렐루야. Você está lavado do sangue. Então vai lá. Abramos a Bíblia, a palavra de Deus.
1: Queridos, estamos tendo aqui um problema aqui com a internet. Nós repostamos, né? Reorganizamos aqui a mensagem e vamos colocá-la do início novamente aqui pelo Zara Rádio. E esperamos.

0: sofrimento.
1: No Evangelho de São Mateus, capítulo de número 25, o versículo de número 6, nos diz a palavra de Deus: mas à meia-noite ouviu-se um grito: eis aí o noivo, saí ao seu encontro. Amém? Pode sentar. Obrigado. Glória a Deus. A meia-noite é chegada. Diga comigo. A meia-noite. Diga comigo. Yahshua. Diga comigo. Yahshua. Ani. Gará. Uishalai. Você disse: Jesus é meu e eu morarei em Jerusalém com ele. Aleluia.

Noite compridas, não há mais que duvidar dos fatos, ora relacionados com o maior dia da história. Nunca houve, diz o profeta, um dia como aquele dia. Eu quero que você me entenda esta noite. O esboço da mensagem que Deus me deu sobre 5 verdades da meia-noite. Não sou eu que faço a obra, é o Espírito Santo. Não precisa eu ficar tenso e preocupado, porque o Espírito Santo já comunicou ao meu espírito que a obra que ele vai fazer esta noite é muito maior do que aquela que ele fez de manhã. E vocês estão liberados para bater palma. Por favor, não se acanhem. Não se acanhem. E não economizem. Eu gostaria de lembrar a vocês que esse assunto que vocês escolheram como tema é minha matéria predileta. É minha matéria predileta. Devo dizer a todos os presentes que nós cremos na vinda de Jesus, não porque simplesmente ouvimos alguém falar, mas porque fomos por Deus revelado destas grandes verdades. Existem na Bíblia quase duas mil referências à vinda de Jesus, 318 está no Novo Testamento, referências alusivas à volta de Cristo. Então, Jesus vai voltar, segundo as profecias, uma vez em duas fases. Diga amém. Na primeira fase, ele virá para a igreja. Na segunda fase, ele virá com a igreja. É chamada de vinda em glória. Oh, glória! Amém. Na primeira fase, os pecadores serão destruídos. Na segunda fase, haverá uma profunda lamentação. Na primeira fase, ele virá sobre os ares. Na segunda fase, ele virá sobre o Monte das Oliveiras. Isso é bíblico? É bíblico. Eu vou dizer aonde está escrito. Não tem pressa. Glória a Deus e aleluia. Amém. A lei de Moisés, todo mundo sabe, todos nós sabemos, que ela foi dada num monte chamado Sinai. Deus deu a Israel duas leis, uma moral e a outra cerimonial. O primeiro sermão que Jesus pregou foi no monte.
O lugar que ele foi crucificado foi também no Monte Calvário. O lugar que ele subiu para o céu foi também no Monte Olival. E o lugar que ele vai descer com esta igreja em glória é sobre o Monte das Oliveiras para reinar no milênio. Só glória a Deus sem palma não vale não. Aleluia! Amém! É muito bonito. Primeira verdade da meia-noite. Meia-noite é a hora mais escura do dia. Repita comigo. Meia-noite é a hora e eu vou profetizar para vocês agora de olho aberto. Eu não preciso fechar os olhos para profetizar. Vou abrir mais os olhos e vou profetizar. Jesus vai voltar justamente à meia-noite. Digam amém. Não é a meia-noite do seu relógio. Não é a meia-noite do meu relógio. Mas é a meia-noite do relógio do Pai. Um certo missionário na Noruega, aproximadamente 20 anos passados, teve uma grande revelação. Deus lhes mostrara um grande relógio. Ele olhou para o relógio, estava lá estabelecido o ponteiro menor, que marca as horas, estava bem pertinho, assim, da meia-noite, e o menor, que marca os minutos,

Isso não é uma fantasia. Isso não é uma ideologia. Isso não é uma versatilidade de palavras. Não é um dogma. Não é um produto de uma mente neurótica. Não. Isto são profecias.

O mundo está em trevas. Porque, olhe para cá, meia-noite espiritual, vamos agora fazer uma exegese. Meia-noite espiritual na profecia, é hora de glutonaria, bebedice, extravagância, homossexualismo, pornografia, imoralidades, desacato a Deus, desrespeito à família e à palavra. Meia-noite é hora das mais densas negruras. O cólera está matando algumas centenas de pessoas nos países do terceiro mundo. A AIDS está matando aos milhares em todos os continentes da Terra. No ano 2000 serão 300 milhões de aidéticos portador do vírus da HIV. Agora, eu tenho uma profecia para você. Você pode olhar para mim? Pode olhar para mim agora? Olha aqui no meu nariz. Olhou? Agora vai a profecia. Na casa aonde o sangue do cordeiro estiver aspergido, a AIDS não vai entrar. Diz o Senhor! Aleluia! Você está lavado do sangue. Então a AIDS não vai lá. O anjo passa na terra. E na casa aonde ele ver sangue, sangue do cordeiro, ele passa por cima e a destruição não chega. Faça assim com seu dedo, com esse polegar. Assim. É. Coloque agora na bacia do sangue de Jesus. Vá, mergulhe lá. Aleluia. Passe o sangue de Jesus agora no seu corpo. Tome um banho do sangue de Jesus. Se imunize com o sangue de Jesus. Se proteja do sangue de Jesus. Se defenda do sangue de Jesus. Tenha cobertura do sangue de Jesus. A poder do sangue de Jesus. Não temos aqui a temer. Segunda verdade sobre a meia-noite. Meia-noite é a hora mais fria do dia. Qual seria, senhoras e senhores, a solução mais tácita, mais plausível, mais viável para o frio? Qual seria? Qual seria a solução mais viável para o frio? Seria ficarmos

perto do calor, do fogo. Eu estou pedindo ao Espírito Santo que acenda uma fogueira nesta noite aqui, porque há muita gente com frio ainda e precisa se queimar no fogo do Espírito. Eu não sei se você já teve essa experiência na sua vida cristã. Você pode ser de uma denominação onde não existiu ainda essa experiência de calor espiritual. Você é um cristão, você é um leitor da Bíblia, você faz parte de uma agremiação religiosa, mas você não é um crente quente, um crente afogueado, um crente incendiado, um crente cheio, possuído, tomado, transbordante, sacudido. Aleluia! Se eu fosse você, mudava de igreja hoje, ou mudava de convicção e vinha para perto do fogo, porque para frio tem que haver calor, tem que haver fogueira.

Estamos vivendo numa época de muita frieza espiritual, chamada de apatia. Apatia espiritual. Muita frieza. Muitas igrejas frias. Está sendo quase proibido os crentes da glória a Deus. O Espírito Santo não tem mais oportunidade de falar na igreja, porque tem uma campainha que o dirigente bate com medo que as coisas sejam reveladas. Aleluia! Mas aqui o Espírito Santo está com a rédea na mão. Ele fala aqui, ele comanda esta reunião. Está tudo nas mãos dele. Ou você afeta o frio, ou você é afetado pelo frio. Ou você ataca, ou você recua. Você tem que fazer uma decisão hoje. Aleluia! Hoje é o dia da sua decisão. Mas eu sou crente, eu sei que você é crente, mas não decidiu-se ainda vir para o fogo. Você é um crente assim, meia pedra e meio tijolo. É chamado Maria vai com as outras. Eu quero que você tenha uma decisão hoje. Se Baal é Deus, seguia Baal. Mas se Jeová é Deus, seguia Jeová. Agora um Deus, para ser Deus, tem que mandar fogo do céu. Então está provado que Baal não é Deus. Jeová é Deus e ele vai mandar fogo em você hoje. Paulo, na ilha de Malta. Paulo chegou. O vento agitou, chamado Euquilão, que era um sudoeste bravo que agitava o batel. E o vento veio, agitou as ondas e o barco ia à deriva. Paulo começou a soltar as coisas e uns escapavam em pequenas pranchas, em tábuas. E lá vai, e Paulo escapou também. E quando chegou na beira da praia, uma víbora lhes atacou. E ele pegou a víbora e, no lugar de víbora, é no fogo. Pá! E o povo olhou para ele e disse, Júpiter! Visto que escapando do naufrágio, a justiça não lhe deixa viver... Sabe onde era que Paulo estava? Perto da fogueira. Víbora só morre com muito fogo. Há uma víbora perto de você chamada frieza espiritual e eu a vou amarrar ela agora em nome de Jesus Cristo. Está amarrada! Demônio da frieza desta mulher, que não deixa essa mulher dar glória a Deus, você está amarrado agora pelo poder do sangue de Jesus Cristo. Levante as mãos e glorifique a Deus agora. Você quer fazer um trato comigo hoje? Em nome de Jesus. Diga, quero. Diga, quero. Quero. Aceita o desafio de Deus. Diga, aceito. Vamos aceitar agora. Feche os seus olhos. Baixe a cabeça. E acenda uma fogueira agora, pertinho de você. Acenda. Acenda a fogueira. Acenda. Acenda. Acenda. Acenda uma fogueira. Acenda uma fogueira. Acenda. Acenda uma fogueira. Acenda aqui no coral das senhoras. Acenda a fogueira aí em nome de Jesus. Acenda a fogueira. Chega a lenha na fogueira. Assopra a fogueira.
Deixa a fogueira queimar agora, aí onde você está, línguas estranhas, profecia, dom de discernir, milagres de Deus, renovação espiritual, poder de Deus, autoridade de Deus, justiça de Deus, glória de Deus, presença de Deus, nome de Deus, acenda a fogueira do Espírito agora! Aleluia! Aleluia! Aleluia! Aleluia! Aleluia! Aleluia! Aleluia! Aleluia! Aleluia! Exercite-se agora, exercite-se! Exercite-se agora! Venha para perto do fogo! Se mexa agora! Em nome de Jesus Cristo! Esteja livre para louvar a Deus agora! Espírito de opressão que não deixa essa pessoa glorificar a Deus! Saia! Aleluia, aleluia, aleluia. Quantos estão sentindo a presença de Deus? Levante sua mão direita, balance a sua mão assim. Mesmo com mentira que você não está sentindo nada aí, está levantando a mão porque é um hipócrita. É uma hipócrita. Você não está sentindo nada. Você está sendo mascarado, mentiroso. Crente mentiroso levantando a mão sem estar sentindo nada. Oh, aleluia, aleluia, aleluia, aleluia, aleluia, aleluia, aleluia, aleluia, aleluia. Espírito de Deus está por aqui agora. Espírito de Deus está passando aqui. Está passando aqui, está passando aqui. Há uma fogueira ali, tem uma fogueira ali, tem outra fogueira ali, há uma fogueira acolá. Em todos os lugares desse ginásio, comece a se acender. Fogueira do Espírito de Deus, obra de avivamento! Como está a tua fogueira? Apagada, só tem cinza. O vento vai soprar na fogueira agora e vai aparecer chama. A menos que você queira morrer. Aprenda a separar irmãos para ser seu amigo. Porque ou você vai esquentá-lo, ou a frieza dele vai passar para você. Ande com gente que seja afogueado do Espírito. Ande com gente que clame o sangue de Jesus. Ande com gente que tenha fogo no altar.

duas igrejas, obviamente, haveria de existir nesses últimos dias. Nesses momentos que estão perto da meia-noite, duas igrejas, elas terão que existir, uma fria e outra. Eu não quero saber se você é da Assembleia de Deus, não, porque tem muita Assembleia de Deus fria que faz gosto. Nem quero saber se você é da Batista, da fé, da renovação, da fé, do avivamento da fé. Eu quero saber se você é um quente, crente. Quente. Quem é quente aqui, levanta a mão. Quente. Levante a mão bem alto. Fica uma mão lá em cima. Deixa eu ver. Deixa eu ver se tem fogo ali. Olha lá. Deixa eu ver se tem fogo por aqui. Fogo por aqui. Fogo por ali. Fogo por ali. É meia-noite. Hora de Pentecostes. Derramarei do meu Espírito sobre todas as carnes no final desta dispensação. Ou você é, ou não é nada. Ou você toma a decisão de ser, ou não é nada. Agora mesmo eu estou olhando para uma moça que está aqui do meu lado esquerdo, eu não vou apontar para não fazer vergonha. Se eu chegar na vida espiritual dessa moça, eu estou sepultado. Porque enquanto eu estou pregando e você que é o nome da glória a Deus, ela está se espichando como se tivesse um teatro. Ela está muito longe do céu. Se esqueça que o céu que eu estou pregando aqui não é seu. Não é seu. Céu é lugar de quem luta, de quem batalha, de quem peleja, de quem dá glória, de quem chega para perto do fogo! Nós não estamos esta noite aqui, nesta reunião, sem compromisso. Eu tenho um compromisso e você tem outro. Deus não é Deus de descompromissado. Deus é Deus de homens e mulheres que assume compromisso moral com Ele. Esse cristianismo, entre aspas, das facilidades, esse cristianismo fácil, superficial, que o seu pastor não se interessa pela sua vida espiritual, que você pode passar o ano todinho sem adorar a Deus e sem glorificar, saia desta igreja! Venha para uma igreja que o profeta lhe catuque! Acorda! Acorda! Acorda! O noivo aí vem! Aleluia! Aleluia! Aleluia! Desperta tu que dorme! Levanta de dentre os mortos! Cristo te esclarece!

todos nós que estamos aqui esta noite somos tendenciosos. Temos tendências humanas de nos acomodar, de vivermos um cristianismo de superfície, um cristianismo flutuante, onde Deus não é mais glorificado. E a tendência é essa, da tua igreja, da minha igreja. É viver o cristianismo das aparências, aonde é proibido dar glória a Deus e falar línguas estranhas e profetizar. E o diabo está colocando cabresto e mordaça na boca de muitos crentes. Na minha tu não vai colocar não, Satanás, porque eu sou lavado do sangue de Jesus Cristo. Estamos perto da meia-noite, hora mais fria do dia. E você é testemunha disso, e você pode dizer para mim, se você for verdadeiro, você vai dizer para mim, Pastor Napoleão, tudo que o senhor está falando aí é para mim. Há 5 anos passados, eu vou profetizar a tua vida, eu era um crente cheio de fogo. Eu tenho saudade daqueles dias. Pastor Napoleão, eu estou morrendo aos poucos. Eu não tenho ânimo para glorificar a Deus mais. Eu não tenho força para dobrar o joelho e nem para colocar o meu rosto em pé. Eu disse, e não estou orando mais, nem para almoçar, nem para dormir, nem depois que acordo. Na minha casa não tem mais altar. O diabo destruiu com contenda. Aleluia! Vocês querem vitória esta noite? Fique com a sua mão levantada e diga comigo, Satanás!

Satanás! Eu te amarro agora. Em nome de Jesus. E todas as tuas obras contra a minha vida e contra a vida da minha família, eu amarro-te agora. Senhor Jesus, venha sobre minha alma agora e devolve-me, com juros e correções monetárias, a alegria da minha salvação.

Meia-noite, fala-nos de frieza! A frieza traz tristeza, a tristeza traz depressão, a depressão traz loucura. E note bem, se o inimigo de Deus puder atingir a todos os crentes com um sentimento de tristeza, ele conseguiu seu intento e ganhou a guerra. Porque eu prefiro trabalhar ao meu lado com um homem alegre do que com mil homens tristes. Um homem triste e uma mulher triste não faz nada. Você chama para a Virgília, ele não vai. Você chama para o ar livre, ele não vai. Você chama para adorar, ele não adora. Você chama para dar glória a Deus, ele não dá glória a Deus. Você chama para cantar, ele não canta, ela não canta. Porque está possuído de um sentimento de tristeza. A gente chega na casa de alguns irmãos e quando vai... Paz do Senhor, meu irmão. Aí ele olha para ele. Paz do Senhor, irmão. Está acabando a varonilidade das pessoas cristãs, a elegância do espírito. É todo mundo se queixando da sorte, cada um com a cara mais feia do que outro. O diabo está ganhando terreno. Precisamos de uma igreja que Deus levante nessas últimas horas, atuante, para parar a marcha do diabo. Aleluia! Aleluia! Aleluia! Aleluia! Quantos aqui fazem parte da Igreja do Fogo? Sinal da vinda de Cristo. A meia-noite termina com um dia. Paulo diz, a noite é passada e o dia é chegado. Revestimos das armaduras da luz. Olhe para cá. No Calvário, eu ganhei essa camisa. No Pentecostes, eu ganhei este paletó. No Calvário, eu fui vestido. No Pentecostes, eu fui revestido.

Salmista disse que o choro pode durar uma. Hoje parou o tempo de você chorar de tristeza. A sua tristeza chegou até aqui. De agora por diante, a vitória já está tremulando. Oh, glória a Deus! Oh, glória a Deus! Glorifique a Deus pela vitória! Você que está esta noite aqui, essas horas que antecedem a vida de Cristo, não largue a sua cruz. Você diz, mas ela está pesada. Eu sei. E eu não posso carregá-la. Ela é sua. Sua. Sua. Sua. Sua. Sua. Sua. E eu tenho a minha. Eu só posso lhes ajudar a carregar as cargas, mas a cruz, ela é especificamente individual.

Não largue a cruz nesta hora. Existe um adágio popular que diz assim: sabe-se, dois pontos, o sapato apertado, quem o calça? Só você sabe das suas lutas. Deixe-me que eu profetize para vocês. A vida nossa é uma vida de fases. De momentos. Jesus passou três fases na sua vida. Número um. Primeiro ano do seu ministério. Fase da água. Poço de Jacó. Segundo ano, fase do vinho, Caná da Galileia, festa. Terceiro ano, vinagre, cruz. O difícil não é tomar vinagre, o difícil é tomá-lo. Tomar vinagre até que é mais ou menos, mas tomá-lo calado é difícil. Eu não sei qual é a fase que você está passando. Água, alimento, vinho, festa, banquete, vinagre, sofrimento, amargura, decepções. E você diz: Deus, olha, eu não dou conta mais de levar a cruz. Por favor, eu vou entregar o meu cartão de membro ao pastor. Eu não dou conta mais de ser crente. As lutas me sufocaram e eu morri. Olhe para cá. Silêncio. A luta vem na mente. A área mais atingida pelo homem, do homem por Satanás, é a mente. Não é o histórico, é a mente. E ele lhe flechou na mente. Você diz: Deus, eu não posso nem conjugar mais o verbo da oração, eu estou morrendo. Olha como eu estou sem ânimo. Quando eu vou orar, eu durmo na hora que oro. Eu não sei mais conjugar o verbo para orar. Falta-me palavras. Você ainda tem uma. Só uma. Eu vou pedir para você usá-la hoje. O diabo nem sabe, ela é secreta. Aleluia. Ainda há uma arma. Sabe qual é? É essa.

Vós, irmãos, disse Paulo, não sabeis orar como convém. Mas o Espírito Santo intercede por vós com gemidos de inexprimido. E note uma coisa, os gemidos dos crentes, eles só são gemidos aqui. Diga comigo, os nossos gemidos, eles só são gemidos aqui no céu, eles não são gemidos. Eles são

essa verdade sobre a meia-noite. Meia-noite é o começo de um novo dia. Paulo disse, o dia é chegado. Diga comigo, o dia nós não sabemos, mas talvez seja hoje. O nosso último dia aqui, um dia haverá a última mensagem, o último louvor, a última oração, a última pregação. Diga comigo, Maranata, Maranata, Maranata. Agora olhe para cá, faça um silêncio, muito silêncio. A maioria de vocês que estão aqui me ouvindo hoje são saudosistas. Vocês são saudosistas. É isso que estou dizendo. Vocês têm muita saudade de Jesus. Eu quero matar um pouco da saudade de vocês. Olhe para cá. Daqui a pouco, não é num abrir e fechar de olhos. O grego clássico não diz abrir e fechar. O grego clássico, a nova nomenclatura grega é abrir e ficar. Fechar, olha aqui, fechar. Posso fechar e abrir a hora que eu quiser, mas piscar eu estou sempre piscando. Sabe por que eu pisco? Eu vou dizer por que eu pisco. Para liberar o canal lacrimal e promover a lubrificação do humo vítreo do meu olho. Enquanto eu pisco, estou mandando lágrimas, estou lubrificando, senão seus olhos ficam secos. Pisque logo, antes que ele fique seco. Aleluia! É nesse espaço de tempo, chamado abrir e piscar de olho. Jesus vem. Agora olhe para cá. Faça um silêncio. Bastante silêncio. Fique de boca aberta olhando para mim. Olhe para cá. Jesus é lindo. Muito bonito. Ele é chamado o Cândido. O Mubicuto. A Icatari. A palavra cândido significa aprazível, terno, suave, cordial, meigo, amável, fraterno, divino, glorioso, vivo, dinâmico, maravilhoso. São adjetivos, mas falta nos mais. Ele é lindo. Ele tem cabelos brancos, como a lã. Seus cabelos brancos falam de sua eternidade. Eternidade, eternidade, tu és Deus. Os olhos dele são como chamas de fogo. Significa capacidade de penetrar no juízo. O cinto dele é de ouro, e não é na cintura, é no peito, assim, cingido no peito. Tu és sacerdote eterno, segundo a ordem de Melquisedeque. Os pés dele é como latão que brilha, conformosos são os pés daqueles que anunciam boas novas. Daqui a pouco, pode ser hoje, você verá Cândido, o Rubicuti, talvez não termine.

Muito bem, meus queridos. Tá aí uma palavra profunda, a palavra profética, a palavra que tem mais de 25 anos de ministrada e ela ainda é presente. Parece que foi hoje. Mas esse é o evangelho que transforma. Esse é o evangelho que liberta. Esse não é um evangelho que se prega com medo. Esse não é um evangelho que se diz, pode vir, não tem problema não. Tem. Tem sim. Para Deus ou você é ou você não é. Para o céu ou você é ou você não é. Porque lá não entra carne e não entra sangue. Ou não entra obra da carne e não entra sangue. Lá só entra lavado pelo sangue de Jesus. Por isso nós temos que ser separados. O nosso sim tem que ser um sim, o nosso não tem que ser um não. E o nosso desejo profundo tem que ser servir ao Senhor em espírito e em verdade. Muito obrigado a você que teve sintonizado conosco. Logo mais a partir das 21 horas, nós estaremos trazendo até você um dos cultos da Secretaria de Missão, da sede Fortaleza. Estaremos colocando aqui no ar para você ouvir na íntegra os irmãos, nossos pastores e a poderosa palavra de Deus. A partir das 21 horas, 21h10 no máximo, nós estaremos colocando no ar aqui, tá bom? Então você é nosso convidado. Fica com Deus, a paz do Senhor e até as 21 horas. Pai querido, abençoa cada um dos nossos ouvintes que estiveram conosco e nós só temos a te agradecer. Que a tua palavra faça morada no coração dos mesmos e que haja transformação, libertação e novidade de vida na vida de cada um dos nossos irmãos e na nossa vida também. Tudo te pedimos, por fé já te agradecemos, em nome de Jesus. Amém.

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1: Fica com a gente. Fecha seus olhos aí, pelo amor de Deus. Vamos cantar isso, vamos cantar isso. Aí onde você está, nós queremos dizer que o Brasil abençoa a família de vocês, em nome de Jesus. Quem concorda comigo, diga amém aí, meu irmão.

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1: Salmo 27. O Senhor é a minha luz e a minha salvação. A quem temerei? O Senhor é a fortaleza da minha vida. De quem me recearei? Quando os malvados, meus adversários e meus inimigos se chegaram contra mim para comerem as minhas carnes, tropeçaram e caíram. Ainda que um exército me cercasse, o meu coração não temeria. Ainda que a guerra se levantasse contra mim, nisto confiaria. Uma coisa pedi ao Senhor e a buscarei: que possa morar na casa do Senhor todos os dias da minha vida, para contemplar a formosura do Senhor e inquirir no seu templo. Porque no dia da adversidade me esconderá no seu pavilhão. No oculto do seu tabernáculo me esconderá. Pôr-me-á sobre uma rocha. Também agora a minha cabeça será exaltada sobre os meus inimigos que estão em redor de mim. Por isso oferecerei sacrifício de júbilo no seu tabernáculo. Cantarei sim, cantarei louvores ao Senhor. Ouve, Senhor, a minha voz quando clamo. Tem também piedade de mim e responde-me. Quando tu disseste: buscai o meu rosto, o meu coração disse a ti: o teu rosto, Senhor, buscarei. Não escondas de mim a tua face. Não rejeites ao teu servo com ira. Tu foste a minha ajuda. Não me deixes nem me desampares, ó Deus da minha salvação. Porque quando meu pai e minha mãe me desampararem, o Senhor me recolherá. Ensina-me, Senhor, o teu caminho e guia-me pela vereda direita por causa dos meus inimigos. Não me entregues à vontade dos meus adversários, pois se levantaram falsas testemunhas contra mim e os que respiram crueldade. Pereceria sem dúvida se não cresse que veria a bondade do Senhor na terra dos viventes. Espera no Senhor, anima-te, e Ele fortalecerá o teu coração. Espera, pois, pelo Senhor.
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0: ¡Vamos a gol! ¡Aleluya! ¡Voy a estar na tua casa, Senhor! ¡Voy a lavar teu nome, meu Deus! ¡Bom é cantar louvores!
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1: Salmo 127. Se o Senhor não edificar a casa, em vão trabalham os que a edificam. Se o Senhor não guardar a cidade, em vão vigia a sentinela. Inútil vos será levantar de madrugada, repousar tarde, comer o pão de dores, pois assim dá ele aos seus amados o sono. Eis que os filhos são herança do Senhor, e o fruto do ventre o seu galardão. Como flechas na mão de um homem poderoso, assim são os filhos da mocidade. Bem-aventurado o homem que enche deles a sua aljava. Não serão confundidos, mas falarão com seus inimigos à porta.

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Nós precisamos aprender a te adorar, Senhor, em espírito e em verdade. Aleluia. Levante sua mão comigo, levante. Você levanta a mão assim, você está se rendendo ao Senhor. Não importa se você está em pé ou sentado, você está se rendendo ao Senhor. Cante comigo.

0: Aleluia. Glória a Deus. Oh, tu é mais excelente, Senhor. Glória a Jesus. Glória a Jesus.
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